0: Deus bendiga a todos os tedes que estão em nesta programação que inicia e neste momento, esta programação que chega aí em sua casa, que chega em seu trabalho, que chega aonde você está, onde você se encontra. Esta programação é para os ti. Nós outros queremos ajudar a você se livre destes problemas. Esta programação que é a hora del milagro. Para você que quer que o milagro venha a suceder em sua vida, estamos iniciando. E eu quero que você, atenção, atenção a todos que estão sintonizados nesta programação. Nós outros queremos que você venha a ser livre destes problemas. Incluso, neste momento, eu quero que você venha a escutar estes sintomas que caracteriza que uma persona está sofrendo com um mal em sua vida. E estas pessoas que sofrem, que sai ser você está sofrendo com um destes sintomas que você vai escutar agora. E você necessita de ajuda. E esta ajuda chega aí em sua casa. Esta ajuda chega aí em seu trabalho. Esta ajuda chega aonde você se encontra. Nós outros, e no final desta programação, estaremos realizando uma oração por você. Você pode chamar a nosso número de teléfono 7808 8339. 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Chame-nos, ou você pode escrever-nos, ou você pode enviar um áudio, porque estaremos orando por você. Vamos escutar agora estes 10 sintomas. Se você sofre com um destes sintomas, você necessita de ajuda. Esta programação é para hablar para você que seus problemas existe solução. 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
0: 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Já são livres de los problemas. Incluso, eu quero que você escute, você vai escutar agora, relatos de pessoas que han sido liberadas destes problemas. Quizás você sofre com um desses problemas que essas pessoas estarão hablando agora. A história da vida dessas pessoas que han chegado aqui, no Templo de los Milagros, em los dias viernes. 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Assim como você escutou, você ha escutado os sintomas e você quizás se identificou com um de estes. Você necessita ajuda, você necessita liberação. E nós outros queremos ajudar você. Escutemos-nos agora estes relatos destas pessoas, a história da vida destas pessoas que foram livres de todos os males. O mesmo estará sucedendo em sua vida.
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0: 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Você quer vencer este problema? 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Não se olvide. Esteja conosco este dia viernes. Você vai vencer. Você vai vencer esses problemas que ha estado atuando em sua vida. De acordo? Vamos escutar agora mais relatos de pessoas. Mais relatos de pessoas que han sofrido, que han vivido tinieblas em sua vida, que han sofrido depressão, que han sofrido insônia, pesadilla, que han sofrido com muitos males em sua vida. E estas pessoas han sido liberadas. Lo mesmo estará sucedendo na vida suja este viernes. Escutemos-nos agora e já regresso com todos vocês aqui.

0: Olá, que a luz de Deus venha alumbrar sua vida e de toda a sua família, amigos oyentes desta programação. Está em el aire seu programa, El Poder Sobrenatural de la Fé. Estamos em vivo com todos ustedes em este momento de esta programação. Você, senhor, senhora, que está passando por uma situação muito difícil, você que está sofrendo, você que não duerme, não tem paz, você que escute a voz e vê vultos, você que sofre com depressão, tristeza, tormento, dolores de cabeça constante, você que necessita de um milagre em sua vida, você que está cansado de tanto sofrimento. Por isso, senhor, senhora, este miércoles estaremos aqui realizando esta oração muito especial para você que quer paz, para você que quer a alegria do Espírito Santo, você quer força, você necessita de ajuda, você que se encontra vazia, em la soledad, sem esperança, sem forças. Atenção, todos vocês, amigos oyentes desta programação. Queremos hacerle esta invitación para este miércoles. Este miércoles usted estará con nosotros y estará participando de esta reunión muy especial, donde yo tengo la certeza que el Espíritu Santo, él entrará en su vida, ¿está bien? Él llenará su alma de paz, de alegría, él fortalecerá su fe. Não importa qual seja o dolor ou o sofrimento que tu esteja passando. Senhores, este miércoles será um miércoles muito especial, onde estaremos fazendo esta oração para que o Espírito de Deus, a presença de Deus, venha a llenar sua alma, venha a llenar seu coração com a paz e a alegria de Ele, tá bem? Este miércoles les esperamos a todos ustedes. 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marcar este número que está em pantalla, este número que está ahorita sendo anunciado, 60-36-31-31, você pode marcar este número ahorita mesmo, estaremos orando em seu favor, estaremos orando por você, amigo católico, evangélico, cristiano, não importa sua religião. Chame-nos ahorita, 60-36-31-31, e aqui estaremos hablando com você. Se gosta, você pode enviar seu texto por escrito ou sua nota de voz, tá bem? Vamos a esta pausa deste miércoles e vamos com esse testemunho do Espírito Santo. E vamos com mais direções de nosso Universal. Já regressamos com todos vocês com o seu programa El Poder Sobrenatural de la Fé.
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Bueno, hoje eu quero hablar com você que está passando por dificuldades em seu matrimônio. Você que se casou para ser feliz e, ao início, tinha felicidade. Pero com o passo do tempo, os problemas apareceram, as dificuldades surgiram e hoje não há paz, não há mais alegria. Su hogar, que deveria ser um lugar de paz, de alegria, hoje é o último lugar que você quer estar. Você não tem mais prazer de estar em seu hogar, em sua casa. Você não sabe mal o que fazer. Pero eu quero dizer que não é o fim. Há salida, há solução para seu problema. Há pessoas agora que estão pensando em divórcio, em separação. Pero eu lhe pergunto, será que é a melhor solução? Em lugar de separar-se, não é melhor superar os problemas, as dificuldades? Quizás você até quer, pero não tem direção, não sabe o que fazer. Pero eu quero falar de lo que sucede todo dia jueves aqui em nossa igreja. 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Uma reunião dedicada a ajudar as pessoas, ensinar as pessoas a superar os desafios e vencer os problemas do matrimônio, da vida amorosa. Eu tenho certeza que chegando acá, escutando as enseñanzas do amor inteligente e praticando, habrá um antes e um depois em seu matrimônio, em sua vida amorosa. Porque muitos sofrem por falta de conhecimento, de enseñanza. 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

Entonces, quero aproveitar a oportunidade para invitar-lhe a participar da terapia do amor. Este jueves estaremos aqui nesta igreja ajudando as parejas, os solteiros, as famílias. É o dia na igreja onde dedicamos tempo para cuidar de você, de seu interior, com as enseñanzas do amor inteligente e de sua família, de seu hogar. Hemos visto famílias restauradas por meio de las orações e de las enseñanzas de la terapia del amor. Você que se sente já agotado, não aguenta mais os problemas, as dificuldades, isso lhe aflige, já está afetando seu emocional, você já se sente triste, deprimido, com ansiedade, não sei, às vezes problemas que você não tinha, mas depois de los conflitos em seu hogar, um problema está ralando outro problema. Agora o problema está dentro suyo e você quer resolver, solucionar. Venga este jueves. Minha esposa e eu estaremos aqui dando atenção, ajudando as pessoas durante todo o dia. São 5 orações, 5 reuniões que você pode elegir e participar. A las 7 da manhã, depois tendremos a las 10 da manhã, 12 de mediodía, 3 de la tarde e especialmente junto com o obispo Fernando, sua esposa Andrea, a las 6 de la tarde. Estamos ubicados aqui em 2ª Avenida Sur, 530, entre la 8ª e 10ª calle Oriente. Te esperamos. Não se olvide, al final de la programação tendremos el momento de la oração. Há poder em la oração. Escriba-nos agora, envie um mensajito a nós, envie seu nome, os nomes de seus familiares para o momento de la oração. 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